0: Que honra.
1: É o máximo estar aqui cantando com o Roberto Carlos, gente. Ainda mais com essa música e das curvas. Eu fico pensando nas outras curvas.
2: Com certeza, com certeza. Eu também penso.
0: Ela é amiga da minha mulher.

0: Ela é amiga da sua mulher.
1: É.
0: Pois é, pois é. Tá lidando em cima de mim não, de você.
1: Pois é.
0: Enfim. Ainda por cima é uma tremenda gata. Pra complicar sua situação.
1: Fosse mulher feia, tava tudo certo. É bonita, mexe com meu coração.
0: Aí é Deus,
1: mulher feia, tava tudo certo, é.
0: Mulher bonita, mexe com seu coração.
1: Não pego,
2: eu pego,
1: não pego,
2: eu pego.
1: Não pego não, sério?
2: Eu pego,
1: minha mulher me perguntou até qual é